0: Ah, vai lá.
1: E vai lá.
0: 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We'll stand by till the 97. Still go for it.
1: That's fine.